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4: 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Para já, a música portuguesa.

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5: Uau, está calor. Viva, muito bom dia, seja bem-vindo a esta edição da manhã hoje, porque é sexta-feira. Na segunda parte vamos ter aí o exclusivo do Intermarché. Temos prémios para lhe entregar e não se esqueça também que daqui a pouco vamos manter o contacto com o nosso psicólogo habitualmente de segunda a sexta, o Carlos Cabrita, aqui na edição da manhã, na Valdevez, na edição do seu Olá, Bom Dia. Vamos ficar com a Rosa, Bandidos do Cante. No...

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0: querer.
1: O sentido das palavras, um olhar mais positivo sobre a vida. Passamos uma boa parte da nossa vida à procura da felicidade e imaginemos que a encontraremos num lugar livre de conflitos e dor. Porém, não é assim. A felicidade não resulta da ausência de conflitos e sim da capacidade de lidar com eles. Não resulta da falta de dor e sim da capacidade de não a valorizarmos como o centro das nossas atenções. Não vem da ausência de problemas, inquietações e dificuldades e sim da capacidade de não nos deixarmos abater por eles. Não vem da ausência de críticas, e sim da coragem de sermos quem somos, independentemente daquilo que os outros possam pensar. A felicidade não vem de fora, e sim de dentro de nós. Não vem do mundo exterior, mas sim da nossa força interior, da capacidade que temos para reconhecer que somos realmente merecedores. Pense nisto e seja feliz.

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2: 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Agora o som de Margarida.
3: Onde

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0: Vamos também dizer que estamos a 3 minutos das 11 horas. Na segunda hora vamos ter o exclusivo do Intermarché. E atenção, porque vamos ter carnaval. Não, ai, quem dera carnaval. É o São João, Dona Rosa. A Dona Rosa de França. É o São João a partir de sábado e até quarta-feira. Edição da manhã, edição da Valdevez. Estamos a 12 minutos e meio agora das 11 da manhã. Bom dia.
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Daqui a pouco, daqui a 5 minutos, vamos atender as vossas participações. 258-513525 ou 258-532322. Nesta sexta-feira, 19 de junho de 2026, vamos ter o exclusivo do Intermarché, onde comprar é ganhar, aqui no seu Olá, Bom Dia. Atenção, porque domingo à noite a Valdevez vai transmitir as marchas sanjuaninas. Agora Maninho e Marisa Liz, Garota.

0: E pronto, amigo ouvinte, a partir deste preciso momento já pode ligar. É verdade, para participar e habilitar-se a 20 euros em compras uma oferta do seu Intermarché de Arcos Valdevez, onde comprar a ganhar. É verdade, 258-513-525 ou ainda 258-522-2322. É sim o pontapé de saída nesta edição da manhã, no seu Olá, Bom Dia, nas manhãs da rádio. Ligue, estamos à sua espera. Vamos lá saber quem é que hoje vai dar o pontapé de saída. Telefones então, 258-513-525. A primeira participação está aí. Olá, viva, bom dia.
1: Bom dia, José Rocha.
0: Bom dia, Henrique Mota.
1: Tudo bem?
0: Tudo bem, bom, prontos para o São João?
1: É, pronto, está pronto.
0: É, só eu agora.
1: Estou sempre pronto.
0: Para comer, está sempre pronto.
1: Olha, estou a assar umas barriguinhas.
0: Oh, ai, que maravilha, que maravilha. Está tudo bem aí pela sua casa?
1: Graças a Deus, aqui na minha casa está tudo bem.
0: Hein? Vila Verde, certo?
1: É, sim, senhora.
0: Correto, como diz o outro e afirmativo. Comprinhas, meu grande amigo.
1: Intermarché dos Arcos Valdevez, onde comprar a ganhar.
0: Exatamente, deu pontapé de saída. Um abração, tudo bom?
1: Ah, igualmente, um bom fim de semana.
0: Bom fim de semana, o São João começa aqui. Então, amanhã, já aqui em Arcos de Valdevez. Olá, viva, bom dia. Até ao meio-dia. Pode continuar a ligar 258-513-525 ou 258-522-2322. 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Amigo ouvinte, bom dia.
2: Bom dia, Zé Rocha.
0: Bom dia, Maria.
2: Bom dia, tudo bem?
0: Maria de Fátima.
2: Maria do Céu Alves.
0: Ai, Maria do Céu. Tudo bem, Maria do Céu?
2: Tudo bem, obrigado. E você também está bem?
0: Está tudo bem, a senhora. Vamos às comprinhas, onde, amiga?
2: Vamos amanhã, se Deus quiser, ou até mais cedo aqui do Valdevez, onde comprar a ganhar.
0: É verdade, amiga Maria do Céu Alves. 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Bom dia.
3: Olá, bom dia, Sr. Rocha.
0: Bom dia, senhor.
3: Zé Cerqueira.
0: Oh, grande Cerqueira, a dar ao pedal, não é, Zé?
3: É, a dar ao pedal mesmo.
0: E está a trabalhar?
3: Está a trabalhar.
0: Tem que ser na agricultura.
3: Ora.
0: Sim. Ora, vamos às comprinhas, Zé Cerqueira.
3: Vamos ao Intermarché de Arcos de Valdevez, onde comprar e ganhar.
0: Exatamente, grande Cerqueira, José Rocha, aqui à tua beira, um grande abraço e vamos-te desejar também um bom fim de semana para ti e para todos os teus amigos, José Cerqueira. Bom dia! Olá, bom dia!
4: Bom dia!
0: Bom dia, Emília Cardoso!
4: Olá!
0: Emília, compras?
4: Aí, mamãe!
0: Vais lá este fim de semana?
4: Vou amanhã!
0: Amanhã, sim, senhor! Emília, até amanhã! Um beijinhos também para a Emília Cardoso, 258-522-2322, mas também pode ligar para o outro 258-513-525. 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
0: Obrigado, obrigado, obrigado, obrigado, Helena. Intermarché de Arcos de Valdevez, onde comprar é ganhar. Bom dia. Bom dia.
6: Bom dia.
0: Tudo bem, meu amigo?
6: Maravilha.
0: Maravilha, com este vento aí, não é?
6: É.
0: Ora, o nome do meu amigo é?
6: Vidal Dias.
0: João Dias, está a falar do...
6: Vidal Dias.
0: Abel Dias.
6: Vidal...
0: Ai, Vidal Dias, é que com o vento aí no telemóvel não conseguimos ouvir. É Vidal Dias, certo?
6: Sim, sim.
0: De onde é que fala o Dias?
6: Por isso, cobra.
0: Tudo bem, meu amigo?
6: Tudo, mais ou menos.
0: Está tudo ou mais ou menos?
6: Está Bom, a saúde está assim um bocadinho com o mas está tudo bem, graças a Deus.
0: Então, as melhoras e que a saúde seja reposta rapidamente, meu amigo Vidal.
6: Obrigado.
0: Meu amigo Vidal, onde é que vamos às comprinhas?
6: Oi, Intermarché.
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6: Sim.
0: Um abraço, amigo Vidal.
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0: Exatamente, grande Vidal. Um abração. Claro.
6: Pronto, igualmente, bom dia.
0: Grande abraço, bom dia, grande Vidal de Paredes de Coura. Bom dia.
7: Bom dia, senhor Zerraço.
0: Bom dia, dona...
7: Albertina.
0: Aí, Albertina Ferreira. Tudo bem, Albertina?
7: Está tudo, graças a Deus. E vocês também?
0: Tudo bem, estamos prontinhos para o São João?
7: Para o São João, é, já não falta muito.
0: Ai, não? E no domingo à noite vamos transmitir aqui as marchas.
7: Ah, sim? Ah, bem, então.
0: E vamos às comprinhas, amiga?
7: Vamos lá, vamos até o Intermarché de Arcos Valdevez, onde comprar é ganhar.
0: Exatamente, um beijinho e um bom fim de semana.
7: Igualmente, Sr. José Rocha.
0: Muito obrigado. Sim, senhor, minha amiga. Olá, bom dia.
8: Olá, Sr. Rocha, bom dia.
0: Bom dia, amiga Rosita.
8: Está tudo bem, Sr. Rocha?
0: Tudo bem, amiga Rosa Miranda, por Viana do Castelo.
8: Estamos também.
0: Comprinhas, amiga Rosa.
8: Vamos já entrar mais cedo, acho que os bóveis onde comprar a ganhar.
0: Um beijinho grande, amiga Rosa.
8: Sim, Sr. Rocha,
0: muito obrigado, um beijinho grande. Take on me dos AA. AA, mas são para mim. Olá, viva, muito bom dia até ao meio-dia, programa da manhã, um exclusivo do Intermarché. Uau! Vamos em frente com mais participações nesta edição da manhã no seu Olá, Bom Dia. Edição de sexta-feira, 19 de junho de 2026. Olá, bom dia.
9: Bom dia, Zé Rocha.
0: Bom dia, Cândido Barros.
9: É isso tudo.
0: Cândido, comprinhas.
9: Eu vim também dar com valores, comprar e ganhar.
0: Bom fim de semana, um bom São João para ti, Cândido.
9: Obrigado e para vocês também.
0: Um grande abraço, Cândido Barros. Uau! Olá, bom dia.
10: Muito bom dia, Sr. José Rocha.
0: Bom dia, Cândida Machado. Quanto mais mira, menos o vê.
10: Não, isso é outra coisa.
0: Isso é o espanhol.
10: É, isso é em espanhol. Quanto mais mira, menos o vê, mas é de noite.
0: É de noite, exatamente. Está tudo bem, amiga Cândida Machado?
10: Está, sim, senhor. Obrigada.
0: A dar ao pedal aí por casa?
10: Não, vou dar ao pedal. Estou aqui a aproveitar umas águas perdidas e...
0: Tem que ser, não é?
10: Recupero para regar.
0: Agora há falta de água, não é?
10: Ah, pois é. Estou toda contente.
0: Que maravilha.
10: Estava a faltar.
0: Pronto, pelo menos. Olha, vai não, aproveitando.
10: Mas também temos no Intermarché, que não dá é para regar, é só para beber.
0: Também dá para regar, tem que ser em maior quantidade.
10: Oh, meu Deus, estávamos perdidos lá e o nosso dinheirinho.
0: Temos que levar muitos garrafões e muitas garrafinhas.
10: Oh, Nossa Senhora.
0: E não pode Deus. Ser com gás.
10: Não, é sem gás, não, queima tudo.
0: Regámos-nos a nós, também tem lá
10: sim,
0: uns sumos.
10: Sim, para fazer a digestão.
0: Também tem lá uns sumos, que são uma maravilha, lá ao fundo, à direita.
10: Sim, é lá, eu sei, é lá na prateleira.
0: Tem aqueles que fazem... Hã?
10: É, eu sei o que você quer dizer.
0: Pois,
10: é saca-rolhas. É,
0: abre o garrafão. Bom fim de semana, bom São João.
10: Igualmente, beijinhos para o Intermarché também.
0: Muito obrigado, até amanhã, senhora. Pode comprar umas sardinhinhas agora para o Intermarché, do Intermarché para o São João, e é. Compre então umas sardinhas, são um espetáculo para ter um São João diferente com os pimentinhos de cor. E é ali, assadinhos na brasa. Não, devagarinho, mas na brasa. Turn in my side, Eurythmics.

0: Viva, bom dia.
1: Bom dia, Zé Rocha.
0: Bom dia, Cristina Barbosa.
1: Não, Elizabeth Cerqueira.
0: Ai, Elizabeth, tudo bem, Elizabeth?
1: Tudo muito bem.
0: Estou-me a lembrar do bacalhau. Está aqui a seca?
1: Aqui a praia está seca.
0: Aonde?
1: Está aqui no campo.
0: Aí na Ponta Barca?
1: Na Ponta Barca, é.
0: Ah, é? Está seca, mas mais abaixo...
1: Tenho que ir ao Intermarché, a Cochoval Vez, buscar a garrafinha.
0: Ora bem, ora, isso é que é falar, fresquinha, não é?
1: Era fresquinho.
0: Ai não, Elizabeth, o Intermarché tem agora as sardinhas para o quadra que vamos atravessar, o São João.
1: Sim, para o São João.
0: E sabe que no São João a sardinha pinga?
1: Pinga no pão.
0: Oh, claro. Oh, eu até ia dizer outra coisa. Maravilha, maravilha. Oh, minha amiga, um abracinho. Elizabeth Cerqueira. Uau! Olá, bom dia.
2: Bom dia, meu amigo.
0: Bom dia, Paulo.
2: Está tudo bem com o amigo?
0: Tudo bem, Paulo. Vamos às compras?
2: Vamos, sim, senhor. Intermarché, acho que uma vez eu não comprei a ganhar.
0: Um grande abraço, Paulo. Tudo bem?

0: Corre mais sai de Eurythmix. Edição da manhã anunciou Olá Bom Dia nas manhãs da rádio. Olá, bom dia.
1: Bom dia, está tudo, amigo?
0: Está tudo bem, meu amigo Eliano Lima?
1: Está calor?
0: Está, agora aí é que está.
1: Olha,
0: diga-me para a frente.
1: Quiseres vir aqui, bom, para esta coisa que faz calor, estás à vontade.
0: Oh, meu amigo, já sabes como eu sou, que calor é comigo.
1: Pronto, é que tu não pagas.
0: Não, meu amigo, calor é comigo, aquele que...
1: Eu não sei, mas há pessoas que gastam dinheiro para a sauna. Eu tenho sauna de graça, oh, homem, que é uma maravilha.
0: E tens sal para pôr na sauna?
1: Opa, eu não sou porco, mas se quiseres...
0: Não é desse, homem, isso é outra sauna, homem.
1: Ah, pronto, está bem,
0: isso
1: tá
0: é
1: bem.
0: Salmoeira.
1: Olha, com este calor já dava jeito um geladinho e íamos ao Intermarché, o que é que dizes?
0: Ah, meu amigo, que tu comes com um pau e eu sem o pau.
1: Então, mas és tu que pagas, então.
0: Meu amigo, está à vontade, põe lá na minha conta.
1: Pronto. Eu empresto dinheiro e tu pagas.
0: Ok, um abraço, Liano.
1: Está bem.
0: Um abraço, porta-te bem e cuida-me com a sauna, rapaz. Não é salmoeira, é sauna. Bom dia.
2: Marcaste?
0: Bom dia.
2: Bom dia, Zé.
0: Marcou, meu amigo. Então, tinha marcado. Está tudo bem, meu amigo?
2: Está tudo bem, está.
0: Ora,
2: você também está?
0: Está tudo bem, o nome do meu amigo é?
2: É o Fernando de Cerqueira de Leiros.
0: Está tudo bem, Fernando?
2: Ah, está bom. Está uma maravilha.
0: Está um luxo, não é, meu amigo Fernando?
2: Está um luxo, está.
0: Fernando Cerqueira, compras?
2: Vamos ver ter mais cedo. Temos que ir lá buscar uma botelha para depois para o São João. E a sardinha. E no São João, o gato para ser bom, no São João tem que subir ao Orijão.
0: Aí é, o gato para ser bom, né?
2: O gato, quando, assim, em fevereiro, não é? Fevereiro, março, fevereiro, já conforme. E para ser bom, o gato tem que subir ao Orijão.
0: Ah, é?
2: É. Acaba sendo sabido.
0: E o que é o Orijão?
2: O Orijão é um pau, um Orijão de sacar os ferros e assim.
0: Ah, mas esse é pequenino, é baixinho.
2: Ah, é baixinho, com 2 metros é baixinho. O gato cai baixinho, arrasta a cabeça.
0: Não, mas o gato sobe isso bem.
2: Ah, isso sobe, por isso, tem que ser bom. Se não subir, já não presta.
0: Vai às sardinhas ao Intermarché, meu amigo.
2: Está bem, Sr. Rocha.
0: Porta-te bem, um abraço, Fernando Cerqueira. Olá, bom dia.
3: Bom dia, Sr. Rocha.
0: Olha a Dona Delfina Barros, falámos em sardinhas, pronto.
3: É verdade.
0: Lá está ela, de volta da panela.
3: Eu tanto gosto.
0: Pronto, é só ele quando vai lá, às vezes encontramos.
3: Às vezes até vai lá de propósito buscá-las.
0: Pois, vamos às compras.
3: Vamos lá, ou até mais cedo, dar-lhe para os balbês, ou de comprar é ganhar. Tem lá tudo quanto é bom, tudo fresquinho. Tudo quanto é bom, não me esqueci da marca por si.
0: Que espetáculo.
3: Comprar é ganhar.
0: Que espetáculo. Beijinhos, amiga.
3: Obrigada, igualmente para si, para todos os seus, tudo bom.
0: Muito obrigado, amiga. Um grande abraço, Dona Delfina Barros de Souto. Olá, bom dia.
4: Bom dia.
0: Bom dia, tudo bem?
4: Está tudo bem, obrigada, José Rocha.
0: Está tudo bem? Está onde, amiga?
4: Em Oleiros, Ponta da Barca.
0: E o nome é?
4: Maria Cerqueira.
0: Ah, mais uma Cerqueira, não é? Família
4: é
0: Cerqueira. Maria Cerqueira, comprinhas.
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0: Exatamente. Um abracinho.
4: Igualmente.
0: E um bom fim de semana, amiga. Tudo bom, Maria Cerqueira. Olá, bom dia.
5: Bom dia.
0: Bom dia, tudo bem?
5: Tudo.
0: Estás a dar ao pedal, Marco?
5: Estou.
0: Estás a trabalhar hoje?
5: Claro.
0: Tem que ser, não é? Marco Paulo, compras.
5: Vou entrar mais cedo, onde comprar é ganhar.
0: Sim, senhor. Olha, a continuação do bom trabalho, meu amigo. Um grande abraço. Bom dia. Até ao meio-dia para todos aqueles que estão connosco. Um abraço, Marco. Bangkok. Uma noite em Bangkok. Em Bangkok do que no Congo. Olá, bom dia.
6: Bom dia, Zé Rocha.
0: Bom dia, Maria.
6: Bom dia.
0: Maria da Graça.
6: Sim, da Guiam.
0: Maria da Graça da Guiam. Vamos às compras. Exatamente, Maria da Graça da Guiam está inscrita. Um abracinho, tudo bom, um bom dia e seja feliz, Maria da Graça.

0: 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Bom dia!
1: Bom dia, Zé Rocha!
0: Bom dia, tudo bem?
1: Aqui está o Nicolau Zé Rocha.
0: Está tudo bem. A senhora chama-se?
1: Maria de Fátima.
0: Maria de Fátima, está onde?
1: Poleiros de Ponta Barca.
0: Exatamente. Tudo bem, amiga? E Poleiros?
1: Mas está um bocadinho de calor, mas olha, lá se vale andando.
0: Aí, lá se vale andando, sim, carinho.
1: Ora bem.
0: Vamos às comprinhas, amiga.
1: Vamos ao Intermarché, onde comprar é ganhar lá.
0: Muito obrigado, amiga.
1: Pronto, tchau.
0: Um abraço, bom dia.
1: Bom fim de semana
0: também para a senhora e para todos aqueles que estão em casa. Penso que está aí mais alguém, não é? Eu vejo aqui pelo drone. Está. Tem um senhor sentado? Uau! Caça-fantasmas, Ghostbusters. Ryan Parker, GR. José Rocha, Caça-fantasmas, não é? Olá, bom dia.
2: Bom dia.
0: Bom dia, Maria.
2: Bom dia.
0: Maria?
2: Lima.
0: Como é que estamos, amiga?
2: Tudo bem.
0: Está tudo a rolar, Nogueira?
2: Está tudo.
0: Espetáculo. Dona Maria Lima, compras?
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0: Espetáculo. Gostei tanto de ouvir que lhe vou mandar um beijinho.
2: Igualmente. Bom dia.
0: Bom dia, Dona Maria Lima, de Nogueira, Viana do Castelo. A Maria nunca vem só. Ghostbusters. A Valdevez vai transmitir no domingo à noite as marchas são joaninas aqui da Avenida Doutor Mário Soares em frente à Rádio Valdevez, e quer através do Facebook, quer através do FM da Valdevez. Olá, bom dia.
3: Bom dia, Zé Rocha.
0: Bom dia, Augusto.
3: Tudo bem?
0: Ah, amigo Augusto, como é que estás, Augusto Alves?
3: Cá estamos, mais um dia.
0: Mais um dia, amanhã é dia de nos encontrarmos lá.
3: E a minha audiência, Zé Rocha, ando mais nada com os vistos para ganhar. E depois de tanto, também para as sardinhas.
0: Exatamente, aparece, meu amigo, traz sardinhas que eu como com todo gosto. E a sardinha faz bem. É prata, é verdade, cor de prata. 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

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Venha aí a Sandra. Não, não, não, Filipe, esta é outra Sandra. Evan Can't Wait, trabalho de 1988. Sandra.

Olá, viva, bom dia. Bom dia. Não, não temos mais ninguém. Pode continuar a ligar para a Valdevez, 258-513-525. Bom dia, bom dia, bom dia. Até ao meio-dia, aqui na sua Valdevez, no programa da manhã.

0: Bom dia.
1: Bom dia, amigo Zé Rocha.
0: Bom dia, meu bom amigo.
1: É, Manuel Sousa do Leiro.
0: Manuel, como é que está o Manuel Sousa hoje?
1: Está a descansar, já trabalhou muito hoje.
0: Agora há que descansar também pela hora do calor, não dá, meu amigo.
1: Pois não, que queima a pele.
0: Ora, isso é que é falar.
1: Pois é, exatamente.
0: Bronzeador, meu amigo, bronzeador.
1: É.
0: Vamos às comprinhas.
1: Vamos, entrar marchias, arcos lá os dias, onde comprar é ganhar.
0: Sim, senhor, amigo Manuel Sousa, um abraço, tudo bom e um bom fim de semana para o Manuel, que a Sousa está em Ponta Barca.

0: Olá, viva, bom dia.
1: Olá, bom dia, Zé Rocha, bom dia.
0: Bom dia, Conceição. Não está triste, Conceição?
1: Não, não, é fim de semana.
0: Claro, temos o São João e tudo, não é?
1: Exatamente.
0: Ai, não.
1: Já é a festa hoje à noite, está tudo.
0: Ai, não, temos que aliviar a pardeja, não acha?
1: Exatamente.
0: Ai, não. Conceição Pinto, vamos às compras.
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1: Por todos nós. Beijinhos e arroz, bom fim de semana.
0: Bom fim de semana também para a nossa amiga ouvinte Conceição, que é Pinto. Olá, bom dia.
2: Olá, bom dia, seu Rocha.
0: Ora! Como é?
2: Conta. Olha, já vamos andando.
0: Como contas?
2: Também, que conta.
0: Como contas tu, minha amiga Isabel?
2: Está muito calor e pronto, e tem que ser, tem que se aguentar.
0: Isabel.
2: É Isabel, sim.
0: Pois é, Isabel Silva.
2: Isabel Silva.
0: Como é que estamos de Silvas hoje?
2: As Silvas hoje não andei lá.
0: Não?
2: Mas cortei algumas ainda, pequeninhas que estavam assim à partida.
0: Pois, eu reparei nisso, que eu passei por lá e vi no drone.
2: Pois, é. Pois, o drone então funcionou.
0: Aí não, funciona sempre o drone. Então, como é que está a vida?
2: A vida tem que ser assim, conforme um dia de cada vez, como diz o ditado, não é?
0: Exato. Vamos às compras.
2: Tenho aqui umas sobrinhas pequenas comigo.
0: Pois.
2: A fazer-me companhia.
0: Faz muito bem, minha amiga.
2: Não tenho medo.
0: Ai, não. Então vamos às comprinhas.
2: Vamos ao Intermarché, onde comprar é ganhar. 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
0: 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Ai, não.
2: E depois, olha, aproveitar as promoções. Eu, se fosse lá, e há sardinhas, que estão, essas congeladas, mesmo assim, são boas.
0: Eu não vou porque tenho aqui no Rio.
2: Oh, eu tenho o Ribeiro, mas não tem lá nada. Eu tenho que ver se trago para aí de algum rio, para ver se começa aqui a fazer um...
0: Tenho ali cada sardinha na praia, ó, minha amiga.
2: Ok. E eu não terei também aí nenhum peixes.
0: É capaz de ter mais, sei lá, uns barbos,
2: Aqueles, os xarelos?
0: Não, os barbos.
2: Os barbos, pois, também.
0: Não é os parvos, é uns barbos.
2: Sim, é o parvos ou barbos.
0: Um beijinho.
2: Também barbas, também há de
0: haver. Algumas, não sei. Um beijinho, tudo bom, Isabel? Ai, não sei, só vendo ali nos chinelos. Ai, nos chinelos, bom dia. Olá. Falta d'alho, diz ele. Fui, ui, falta d'alho. Olá, viva, bom dia.
3: Bom dia.
0: Tudo bem?
3: Tudo bem, e você?
0: Tudo bem, como é que se chama?
3: Maria de Fátima de Cabra.
0: Maria de Fátima, vamos às comprinhas, amiga.
3: Ótima, se dar para ver, eu não comprei a ganhar.
0: Sim, senhor, Maria de Fátima, olha, um beijinho, tudo bom?
3: Para
0: muito
3: você.
0: Obrigado, Maria de Fátima de Tabra, que ligou também para a Valdevez. Olá, viva, bom dia.
4: Bom dia.
0: Bom dia, tudo bem?
4: Tudo.
0: Tudo bem, estamos a falar com quem?
4: Maria do Céu Cardoso.
0: Olá, Dona Maria do Céu Cardoso, Câmara Maior.
4: Yeah.
0: Dona Maria do Céu Cardoso, vamos às compras.
4: Entre mais pé de Arcos Valdevez, onde comprar é ganhar.
0: Sim, senhora amiga, tudo bom, bom fim de semana e um bom São João também para si. Bom dia.
5: Bom dia, amigo.
0: Bom dia, António Miranda, vamos às comprinhas.
5: Também tem parecido os Arcos Valdevez, onde comprar é ganhar.
0: Sim, senhora António, um abracinho, bom São João também. Sardinhas no Intermarché para fazer um São João diferente, espetáculo. Bom dia.
6: Bom dia.
0: Bom dia, Emília Melo.
6: Melo.
0: Tudo bem, Emília?
6: Tudo, e contigo?
0: Tudo a rolar, Emília Melo, comprinhas.
6: E ter mais cedo e Arcos Valdevez, onde comprar é ganhar.
0: Sim, senhor, um beijinho grande.
6: Outro para ti, bom fim de semana.
0: Bom fim de semana, olá, bom dia.
7: Bom dia, Zé.
0: Bom dia, José Rodrigues, tudo bem, meu amigo?
7: Mas aqui há sombrinha, eu não vou ir
0: ao Panadala. Pois, a vida é assim, meu amigo, não é?
7: É.
0: Vamos às comprinhas. É verdade, meu amigo, um abraço, tudo bom?
7: Igualmente a vocês,
0: heróis. Muito obrigado, José Rodrigues, aqui na Valdevez. Olá, viva, bom dia.
8: Bom dia, José Rosa, como está?
0: Estou bem, o meu amigo José.
8: Está bem, andando.
0: José Alberto Santo Tirso Roriz.
8: É verdade.
0: Então, essa saúde, José.
8: Vai andando um bocadinho cada dia, Sr. Rocha.
0: Vai devagarinho, não vai, Alberto?
8: Vai devagarinho, vai.
0: Então, meu amigo, isso vai arribar com força, tenha calma.
8: Tem que ser, a gente tem que ter muita calma.
0: Exatamente.
8: Senão a gente não sabe o que é que vai fazer à vida.
0: E agora, com calma, hein? Vamos às comprinhas, meu amigo José Alberto.
8: Vamos entrar no céu para ver se é lá para comprar a ganhar.
0: Exatamente, amigão. Um abração, hein? As melhoras. As melhoras, José Alberto.
8: Muito obrigado, senhor José.
0: Um grande abraço para Roriz Santo Tirso, é verdade. Olá, bom dia. Bom dia.
9: Bom dia.
0: Olá, como é que te chamas?
9: Ciara.
0: Ciara?
9: Sim.
0: E de onde é que falas?
9: Vila Nova de Moinhos.
0: Ah, Ponta Barca, não é, minha amiga?
9: Sim.
0: Olha, tu sabes qual é o nosso patrocinador? Sabes que a Isabel disse aí ao lado.
9: Intermarché.
0: Intermarché. Foi a Isabel que disse. Foi a Isabel que disse.
9: Foi.
0: Ai, que malandreca. Olha, um beijinho grande, Ciara.
9: Está bem, obrigada.
0: Tchau, beijinhos grandes para ti aqui na nossa emissão também. Os amigos de Paulo Mimei, Ciara, que espetáculo. Olá, bom dia.
10: Olá, bom dia.
0: Bom dia, Isabel, também Rodrigues.
10: Ora, exatamente, José Rocha, está tudo bem?
0: Está tudo bem, Isabel, tudo bem contigo?
10: Está tudo.
0: Vamos às compras.
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0: Eu vou aos gelados.
10: Ai, eu vou às cerejas.
0: Oh, que espetáculo. Ai, Isabel, um abração. 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Estamos a 14 minutos das 12. Daqui a pouco vamos ao sorteio aqui na Valdevez. Olá, viva, muito bom dia. Até ao meio-dia, é o programa da manhã.

0: Olá, viva, muito bom dia.
1: Bom dia, Sr. Rocha.
0: Bom dia, Pereira Alves.
1: Tudo bem?
0: Tudo bem, em promoção?
1: Promoção também está tudo.
0: Pereira, comprinhas.
1: Não tem mais que usar os olhos para comprar e ganhar. Um bom fim de semana e um abraço.
0: Um abraço também e um bom fim de semana para ti, meu amigo. Até uma próxima. Pereira Alves, aqui na sua Valdevez. Nesta edição da manhã, estamos a 13 minutos do meio-dia, à hora certa, às notícias, com a nossa colega de trabalho, Helena Sampaio. Um abração. Call me blind.

0: Ora viva, bom dia.
1: Bom dia de manhã.
0: Bom agora. Dia de manhã, tarde e à noite, como diz o outro, bom dia. Pronto para o senhor João?
1: Está tudo em ordem, graças a Deus.
0: Está tudo bem, sardinhas?
1: A sardinha no pão, no dia de São João.
0: No dia de São João, estamos quase na altura dele.
1: É a noite de São João, aí em casa é que não fico. Quero ir dar a martelada e cheirar umas ricas.
0: Já dizia o Herodes, que é meu amigo, às vezes ele diz assim, ó Rocha, anda para a frente ou então vais-te lixar. E ó, meu amigo, não rima porque estava a maré baixa. Manuel Costa, tudo bem?
1: Tudo em ordem, graças a Deus.
0: Vamos já às comprinhas, Costa.
1: Ou então nós chegarmos ao vez, vamos comprar a ganhar.
0: Sim, senhor Manuel, porta-te bem, um abraço, meu amigo.
1: Aquele abraço.
0: Aquele abraço forte, de partir costelas, Baltimore, o Edibugo.

Não ligo mais, daqui a pouco vamos ao sorteio nesta manhã de sexta-feira, 19 de junho de 2026, aqui no seu Olá Bom Dia. Wendy Boogie Boogie Boogie Boogie Baltimore.

0: Aqui o som de Baltimore, o Eddie Boogie Boogie. Estamos a 7 minutos agora das 12, às 12 as notícias. Vamos preparar tudo aqui na Valdevez. Estúdio número 1 para o sorteio nesta manhã de sexta-feira, 19 de junho de 2026. Aproveite o peixe fresquinho do Intermarché agora para este fim de semana, para a altura em que o São João começa. É verdade, aqui em Arcos Valdevez, o São João começa já amanhã, sábado. E tem lugar em Arcos Valdevez até quarta-feira. No domingo à noite, a Valdevez transmite as marchas sanjoaninas, aqui junto à Rádio Valdevez, junto à Praia Fluvial da Valeta, aqui na Avenida Doutor Mário Soares. Bom dia, good morning, bom dia, Helena. Bom dia, tudo bem, Helena?
1: Tudo bem, muito obrigada.
0: Bom dia.
1: Esqueceste de dizer que a Comissão de Festas do São João da Valeta também quer a participação de todos com as quadras de São João.
0: É verdade, podem então enviar as quadras de São João, quer para ali para os nossos amigos da Comissão de Festas 2026 do São João da Valeta, ou amanhã também pode mandar, ou hoje, para o Facebook ali das Marias Bem Dispostas. Depois a Valdevez faz encaminhar essas mesmas quadras para esta Comissão de Festas de Jesus São João 2026, na Valeta, Arcos Valdevez, ok? Certinho, vamos ao sorteio.
1: Vamos
0: a isso, vamos tirar 20 euros em compras, uma oferta da sua Rádio Valdevez e do seu Intermarché.
1: Já cá tenho a nota de 20 euros.
0: Já?
1: E já.
0: Já cá está?
1: Já cá está.
0: Já cá está, então diz-me lá.
1: E o prémio fica por Arcos de Valdevez para um senhor Iliano Lima.
0: Um homem da sauna, não é da salmoeira, é da sauna.
1: Tem 20 euros para ir buscar a salmoeira.
0: A salmoeira. Oh, Iliano, mas que coisa, José Rocha, aqui à tua beira, a salmoeira. Helena, notícias já a seguir?
1: É já a seguir.
0: É porque é já a seguir, não é?
1: É porque é já a seguir.
0: E hoje é sexta-feira, temos o quê?
1: Trocas e baldrocas e temos produtos novos.
0: É verdade, altas engenhocas que eles sabem inventar e aqui na Valdevez.
1: Pelo menos inventamos.
0: E pode contactar-nos, nós aqueles produtos que temos encaminhamos para quem os vende ou vice-versa, para quem está interessado em comprar. É logo entre as 15 e as 16.
1: É isso mesmo.
0: Bom fim de semana, bom São João.
1: Muito obrigada.
0: E cuidado aí com a martelada.
1: E com os alhos e com os manjericos.
0: Porro.
1: Porro, pois é, alho porro.
0: Tem cuidado com a martelada. O meu amigo Miguel dizia assim, uma marteladeladinha, está bem, ok. Vamos ficar com o Boni M, Calima de Luna. As notícias surgem na Valdevez, já a seguir aqui às 12. Acerta o reloginho. Um grande abraço, meu nome é José Rocha, gostei muito de estar consigo. Vamos ter aí então grandes trabalhos este fim de semana, até à quarta-feira no São João da Valeta 2026. Domingo vamos ter transmissão em direta. E amanhã, é verdade, vamos ter aí as senhoras, a Carmo Dantas e Augusto Rodrigues aqui, com o Sem Limites, depois das 15 até às 18. E amanhã pode haver quadras em direto, hein? Alusivas aos Santos Populares e ao São João. Eliano, vai lá então buscar as tuas compras. São lá 20 euros com o teu bilhete de

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3: Vamos então para as notícias do meio-dia com Helena Sampaio no estúdio número 2 da Valdevez. Muito boa tarde.
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5: Olá, sou Helena Sampaio. Este é mais um bloco informativo na Rádio Valdevez. A Escola Superior de Saúde do Instituto Politécnico de Viana do Castelo marcou presença na Conferência Mundial da Organização Mundial de Saúde, realizada em Viana do Castelo, com a apresentação de um trabalho de investigação sobre antecipação, preparação e planeamento de eventos de massas do Alto Minho. O estudo, desenvolvido em 2022 por uma equipa coordenada por Albertina Marques e Paulo Barreiro, esta importância da coordenação entre municípios, proteção civil, bombeiros, forças de segurança, serviços de saúde e organizadores, contribuindo para territórios mais seguros, preparados e resilientes. A apresentação deste trabalho num Fórum Mundial da Organização Mundial de Saúde representa um importante reconhecimento internacional na investigação produzida no Alto Minho e no seu contributo para a proteção das populações e para o desenvolvimento.
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5: Na Rota do Arqueólogo, visita aos Fortes do Extremo, no âmbito das Jornadas Europeias da Arqueologia, o Espaço Valdevez realizou nos dias 12 e 14 de junho a atividade na Rota do Arqueólogo, com visita aos Fortes do Extremo, promovendo o conhecimento, valorização e divulgação do património arqueológico e histórico do Conselho Arcoense. A primeira visita decorreu no dia 12 de junho, contou com a participação da turma do 10º ano de Humanidades do Agrupamento Escolas de Valdevez, acompanhados pelo arqueólogo municipal. Os alunos usufruíram de uma experiência de aprendizagem em contexto real fora da sala de aula, permitindo-lhes contactar diretamente com o património arqueológico da região e aprofundar conhecimentos sobre a história e a conservação. No dia 14 de junho, a atividade foi aberta ao público em geral e contou com a orientação da arqueóloga Rebeca Blanco Rotea, responsável pelas intervenções arqueológicas realizadas neste local. Os participantes percorreram o Forte de Bragandelo e uma parte da trincheira que ligava esta fortificação ao Forte da Pereira, estruturas de elevado valor histórico que integravam o sistema defensivo da região. Ao longo da visita foi possível conhecer melhor a evolução destes espaços, compreender a sua relevância estratégica e descobrir os resultados das investigações arqueológicas desenvolvidas, que têm permitido aprofundar o conhecimento sobre este importante conjunto patrimonial que aguarda a qualificação nacional por parte do Estado português. Estas ações inserem-se nos objetivos do Equipamento Cultural Municipal, Espaço Valdevez História e Arqueologia, que visam a promoção, estudo e valorização do património concelhio, contribuindo para uma maior consciencialização da comunidade para a sua preservação e transmissão às gerações futuras.
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5: Desafio de São João da Veleta, memórias que flutuam. A tua quadra ao nosso rio. Na noite de São João vamos viver um momento único cheio de tradição. À luz das estrelas e ao som da música ao vivo, cerca de 40 barquinhos iluminados serão lançados ao rio, levando consigo palavras, emoções e memórias que ficarão para sempre. A Comissão de Festas do São João da Valeta conta com a sua participação. E como participar? Escreva uma quadra de São João com 4 versos nos comentários desta publicação. Esta publicação que está no Facebook da Rádio Valdevez, no Facebook da Comissão de Festas de São João da Valeta 2026. Portanto, tem vários locais onde pode fazer essas quadras, onde pode colocar essas quadras. Partilhe com familiares e amigos e peça-lhes para colocarem um like na sua quadra. As 40 quadras com mais likes, com mais gostos, serão as selecionadas para acompanhar os 40 barquinhos. Na noite do lançamento, cada quadra será lida em voz alta e o nome do respectivo autor ou da página participante será anunciado com orgulho antes do barquinho seguir o seu percurso pelo rio. O prazo de participação é até à próxima segunda-feira, dia 22 de junho, pelas 23h59. Deixe a sua marca nesta celebração, partilhe a magia do São João e ajude a criar um espetáculo de luz, poesia e tradição. Mostre o poeta que há em si e faça parte destas memórias que flutuam. Viva o São João da Valeta, viva as tradições. 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
5: Município testa plano de emergência no heliporto de Arcos de Valdevez. O município de Arcos de Valdevez, em articulação com a Associação Humanitária dos Bombeiros Voluntários Arcoenses, Autoridade Nacional de Emergência e Proteção Civil, Comando Subregional de Emergência e Proteção Civil do Alto Minho, a Guarda Nacional Republicana, o INEM, promoveu um exercício operacional para testar o plano de emergência do heliporto municipal de Arcos de Valdevez, de acordo com os requisitos da Organização Internacional da Aviação Civil. A realização deste exercício teve como principal finalidade avaliar a eficácia e operacionalidade do plano de emergência do heliporto, bem como a capacidade de resposta da infraestrutura perante uma situação de emergência envolvendo aeronaves. A ação permitiu ainda testar a capacidade de intervenção dos meios de socorro internos, articulação destes com os meios externos de emergência e proteção civil e a coordenação entre as entidades intervenientes. Entre objetivos do exercício estiveram também a sensibilização dos agentes de proteção civil, os riscos associados a acidentes de aeronaves e o reforço da sua preparação para atuar em cenários desta natureza, garantindo uma resposta rápida, eficaz e coordenada. O exercício decorreu de forma muito positiva, tendo sido cumpridos os procedimentos previstos no plano de emergência. Os meios de socorro envolvidos demonstraram elevada capacidade de resposta e coordenação.

0: noite dedicada aos estudantes, à música e ao convívio académico. A festa tem início por volta das 22h30 e prolongar-se-á até às 4h30 da madrugada, prometendo uma noite de animação e celebração. Então é já esta noite, 19 de junho.
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0: Fica por aqui este bloco informativo na Rádio Valdevez. Estou de regresso para outros blocos de informação com a mais ouvida do Alto Minho.
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11: Olá, sejam muito bem-vindos. Entrem todos, meus senhores e minhas senhoras, que a emissão vai começar. Trazemos risos e rumores para o final da semana aguentar. Portugal marcou primeiro, depois lembrou-se da nação. Quando parece certeiro, empata por tradição.
12: O G7 prometeu mais ajuda para a Ucrânia.
13: Ah, ainda bem!
12: Vão mandar defesa aérea, apoio energético e mais sanções à Rússia.
13: Ou seja, mandam tudo.
12: Tudo?
13: Tudo menos uma frase simples.
12: Qual?
13: Acabem lá com isto que a reunião já vai no quinto ano e o Coffee Break acabou em 2023.
12: Mas o G7 está unido.
13: Está unido naquela modalidade diplomática. Todos concordam que é urgente, desde que alguém trate disso depois de jantar.
14: Então, os Estados Unidos e o Irão sentaram-se hoje no resort na Suíça.
13: Ah, claro, então quando a paz está por um fio, convém que seja num sítio onde o fio venha em roupão e chinelos.
14: E achas que sai acordo?
13: Ah, sai sempre qualquer coisa. Olha, nem que seja uma conta de minibar com mais pontos de tensão do que o Médio Oriente.
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Muito boa tarde, muito bem-vindos. Começa aqui a última edição da semana do 2 para as 4, sexta-feira, 19 de junho de 2026. Deste lado faz-lhe companhia até bem perto das 16, Helena Sampaio, nesta primeira hora com muita música em português. Na próxima hora, porque é sexta-feira, temos trocas e baldrocas e também, claro, muita música para recordar. Fique por aí, fique connosco em 96.4 ou 100.8, também em qualquer parte do mundo via internet em www.radiovaldevez.pt.

vamos à música, vamos à primeira seleção musical de hoje, que conta com os Carrapatos, também o conjunto António Mafra e ainda o conjunto Os Caimãs.

E continuamos com a música popular para dançar. Estamos a viver o São João. Vamos em frente, vamos com música bem animada nesta tarde de sexta-feira, quentinha lá fora, mas cá dentro, bem fresquinha. Vamos em frente com o conjunto, Albatroz, também com Anita Guerreiro e ainda Banda Lusa.

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2: E voltamos à música de novo com o conjunto António Mafra, também com Carlos Paião e ainda Carlos Rodrigues.

E pode continuar a dançar, não é preciso ser do lado de fora, pode continuar a dançar, sim senhor. Vamos seguir com o David Garcia, com Gorete da Rosa e ainda Luís Filipe Reis.

0: E fica por aqui a primeira hora de 14h. Volto depois das 15h da publicidade com trocas e baldrocas. Então até já.
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2: Muito boa tarde, muito bem-vindos. Começa aqui mais uma edição de Trocas e Baldrocas, esta de sexta-feira, 19 de junho de 2026. Deste lado continua Helena Sampaio, até bem perto das 16, com muita música, mas também com os artigos que os nossos ouvintes têm para venda, ou então andam à procura para compra. Para já vamos à música, abrimos com ABBA.

para compra. Começamos com o senhor Joaquim da Silva, que é de Azre, tem para venda uma roçadeira a gasolina, uma motosserra, um soprador, também uma aparelhagem com duas colunas. Quem estiver interessado deve contactar o senhor Joaquim da Silva pelo 935-547-782. 935-547-782. A dona Dina, de Arcos de Valdevez, tem para venda um armário de sala, várias cadeiras, duas cômodas, quatro mesas de cabeceira, um bar de sala e três carpetes. Quem estiver interessado deve contactar a dona Dina pelo 925-776-123. 925-776-123. A dona Rosa Calheiros é de Selim, tem para venda quatro jantes completas da Mercedes. Quem estiver interessado deve contactar a dona Rosa Calheiros pelo 938-691-131. 938-691-131. Daqui a pouco continuamos com mais trocas baldrocas. Para já vamos à música com Blondie.

muita música para recordar, mas também as nossas trocas e baldrocas, os produtos e os artigos que os nossos ouvintes têm para venda ou andam à procura.

Continuamos com muita música para recordar, mas também continuamos aqui a divulgar os artigos que os nossos ouvintes têm para venda ou andam à procura para compra. O Sr. José Sousa de Arcos de Valdevez tem para venda 3 escadas em alumínio de 8 e 10 vansos, um tanque de 1.500 litros em inox, 2 máquinas de costura, 2 aquecedores a gás e 4 meias-pipas em inox. Quem estiver interessado deve contactar o Sr. José Sousa pelo 917-001-840. 917-001-840. O Sr. Nuno Mendes é de Arcos de Valdevez, tem para venda lenha de Austrália. Quem estiver interessado deve contactar o Sr. Nuno Mendes pelo 939-413-218. 939-413-218. Daqui a pouco vamos continuar com mais trocas e baldrocas, para já mais música agora com Coldplay. Let's go!

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E vamos então para as últimas trocas e baldrocas que temos por cá para divulgar. O Sr. António Sousa de Arcos de Valdevez tem para venda dois pilares de pedra polida das taias para entradas com as medidas 2,24x30. Quem estiver interessado deve contactar o Sr. António Sousa pelo 963-188-398. 963-188-398. A Dona Palmira Alves é do Couto, tem para venda uma raladeira elétrica, uma cadeira de rodas, um sulfatador de carrinho e uma tenda de campismo. Quem estiver interessado deve contactar a Dona Palmira Alves pelo 938-280-040. 938-280-040. Por último, o Sr. Francisco Lopes Gomes, é de Ponte da Barca, tem para venda uma pipa em inox de 550 litros, uma máquina de lavar louça, um motocultivador 12 cavalos e ainda uma serra de mesa. Quem estiver interessado deve contactar o Sr. Francisco Lopes Gomes pelo 963-357-393. Repito então, 963-357-393. Foram então as trocas e baldrocas que tínhamos por cá de edições anteriores. Se tiver alguma coisa para venda ou anda à procura para compra, à sexta-feira neste horário, 15:16, pode ligar 258-513525, dizer-nos o que tem para venda ou anda à procura para compra, que todas as sextas neste horário fazemos a divulgação. Agora vamos continuar com música para recordar até bem perto das 16.

0: E chegou mais um artigo para as nossas trocas e baldrocas. O senhor António Noronha, de Esposende, tem para venda um moinho elétrico de moer milho em bom estado. Quem estiver interessado deve contactar o senhor António Noronha pelo 926-616-088. Repito então o número 926-616-088, o moinho elétrico de moer milho, mas o moinho está em bom estado.
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E fica por aqui a nossa edição de hoje de Trocas e Baldrocas, também de 14h00. 14h00 regressa na segunda-feira, Trocas e Baldrocas de hoje a 8 dias. Continuação de uma boa tarde, um bom fim de semana e até para a semana, se Deus quiser.

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3: Olá, sou Helena Sampaio. Este é mais um bloco informativo na Rádio Valdevez. A Escola Superior de Saúde do Instituto Politécnico de Viana do Castelo marcou presença na Conferência Mundial da Organização Mundial de Saúde, realizada em Viana do Castelo, com a apresentação de um trabalho de investigação sobre a antecipação, preparação e planeamento de eventos de massas do Alto Minho. O estudo, desenvolvido em 2022 por uma equipa coordenada por Albertina Marques e Paulo Barreiro, esta importância da coordenação entre municípios, proteção civil, bombeiros, forças de segurança, serviços de saúde e organizadores, contribuindo para territórios mais seguros, preparados e resilientes. A apresentação deste trabalho num Fórum Mundial da Organização Mundial de Saúde representa um importante reconhecimento internacional na investigação produzida no Alto Minho e no seu contributo para a proteção das populações e para o desenvolvimento.
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3: Na Rota do Arqueólogo, visita aos Fortes do Extremo, no âmbito das Jornadas Europeias da Arqueologia, o Espaço Valdevez realizou nos dias 12 e 14 de junho a atividade na Rota do Arqueólogo, com visita aos Fortes do Extremo, promovendo o conhecimento, valorização e divulgação do património arqueológico e histórico do Conselho Arcoense. A primeira visita decorreu no dia 12 de junho, contou com a participação da turma do 10º ano de Humanidades do Agrupamento Escolas de Valdevez, acompanhados pelo arqueólogo municipal. Os alunos usufruíram de uma experiência de aprendizagem em contexto real fora da sala de aula, permitindo-lhes contactar diretamente com o património arqueológico da região e aprofundar conhecimentos sobre a história e a conservação. No dia 14 de junho, a atividade foi aberta ao público em geral e contou com a orientação da arqueóloga Rebeca Blanco Rotea, responsável pelas intervenções arqueológicas realizadas neste local. Os participantes percorreram o Forte de Bragandelo e uma parte da trincheira que ligava esta fortificação ao Forte da Pereira, estruturas de elevado valor histórico que integravam o sistema defensivo da região. Ao longo da visita foi possível conhecer melhor a evolução destes espaços, compreender a sua relevância estratégica e descobrir os resultados das investigações arqueológicas desenvolvidas, que têm permitido aprofundar o conhecimento sobre este importante conjunto patrimonial que aguarda a qualificação nacional por parte do Estado português. Estas ações inserem-se nos objetivos do Equipamento Cultural Municipal, Espaço Valdevez História e Arqueologia, que visam a promoção, estudo e valorização do património concelhio, contribuindo para uma maior consciencialização da comunidade para a sua preservação e transmissão às gerações futuras.
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3: Desafio de São João da Veleta, memórias que flutuam. A tua quadra ao nosso rio. Na noite de São João vamos viver um momento único, cheio de tradição. À luz das estrelas e ao som da música ao vivo, Cerca de 40 barquinhos iluminados serão lançados ao rio, levando consigo palavras, emoções e memórias que ficarão para sempre. A Comissão de Festas do São João da Valeta conta com a sua participação. E como participar? Escreva uma quadra de São João com 4 versos nos comentários desta publicação. Esta publicação que está no Facebook da Rádio Valdevez, no Facebook da Comissão de Festas de São João da Valeta 2026, portanto, tem vários locais onde pode fazer essas quadras, onde pode colocar essas quadras. Partilhe com familiares e amigos e peça-lhes para colocarem um like na sua quadra. As 40 quadras com mais likes, com mais gostos, serão as selecionadas para acompanhar os 40 barquinhos. Na noite do lançamento, cada quadra será lida em voz alta e o nome do respectivo autor ou da página participante será anunciado com orgulho antes do barquinho seguir o seu percurso pelo rio. O prazo de participação é até à próxima segunda-feira, dia 22 de junho, pelas 23h59. Deixe a sua marca nesta celebração, partilhe a magia do São João e ajude a criar um espetáculo de luz, poesia e tradição. Mostre o poeta que há em si e faça parte destas memórias que flutuam. 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Claro que a Rádio Valdevez apoia então estas festas de São João da Valeta, Rádio Valdevez, que é a voz de Arcos de Valdevez no mundo.
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3: Município testa plano de emergência no heliporto de Arcos de Valdevez. O município de Arcos de Valdevez, em articulação com a Associação Humanitária dos Bombeiros Voluntários Arcoenses, Autoridade Nacional de Emergência e Proteção Civil, Comando Subregional de Emergência e Proteção Civil do Alto Minho, a Guarda Nacional Republicana, o INEM, promoveu um exercício operacional para testar o plano de emergência do heliporto municipal de Arcos de Valdevez, de acordo com os requisitos da Organização Internacional da Aviação Civil. A realização deste exercício teve como principal finalidade avaliar a eficácia e operacionalidade do plano de emergência do heliporto, bem como a capacidade de resposta da infraestrutura perante uma situação de emergência envolvendo aeronaves. A ação permitiu ainda testar a capacidade de intervenção dos meios de socorro internos, articulação destes com os meios externos de emergência e proteção civil e a coordenação entre as entidades intervenientes. Entre objetivos do exercício estiveram também a sensibilização dos agentes de proteção civil, os riscos associados a acidentes de aeronaves e o reforço da sua preparação para atuar em cenários desta natureza, garantindo uma resposta rápida, eficaz e coordenada. O exercício decorreu de forma muito positiva, tendo sido cumpridos os procedimentos previstos no plano de emergência. Os meios de socorro envolvidos demonstraram elevada capacidade de resposta e coordenação, assegurando uma atuação eficaz e articulada entre todas as entidades presentes.
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3: Festa Académica AIAI de Vez está de volta hoje, dia 19, no Anfiteatro da Ponte Nova, que vai receber então mais uma noite dedicada aos estudantes, à música e ao convívio académico. A festa tem início por volta das 22h30 e prolongar-se-á até às 4h30 da madrugada, prometendo uma noite de animação e celebração. Então, é já esta noite, 19 de junho.
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3: Fica por aqui este bloco informativo na Rádio Valdevez. Estou de regresso para outros blocos de informação com a mais ouvida do Alto Minho.
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24: Olá, boa tarde. Cá sou eu, José Rodrigues, para mais um programa.

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1: Por hoje é tudo. Volto no próximo programa.
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4: Olá, sou Helena Sampaio. Este é mais um bloco informativo na Rádio Val de Vez. A Escola Superior de Saúde do Instituto Politécnico de Viana do Castelo marcou presença na Conferência Mundial da Organização Mundial de Saúde, realizada em Viana do Castelo, com a apresentação de um trabalho de investigação sobre a antecipação, preparação e planeamento de eventos de massas do Alto Minho. O estudo, desenvolvido em 2022 por uma equipa coordenada por Albertina Marques e Paulo Barreiro, esta importância da coordenação entre municípios, proteção civil, bombeiros, forças de segurança, serviços de saúde e organizadores, contribuindo para territórios mais seguros, preparados e resilientes. A apresentação deste trabalho num Fórum Mundial da Organização Mundial de Saúde representa um importante reconhecimento internacional na investigação produzida no Alto Minho e no seu contributo para a proteção das populações e para o desenvolvimento.
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4: Na Rota do Arqueólogo, visita aos Fortes do Extremo, no âmbito das Jornadas Europeias da Arqueologia, o Espaço Val de Vez realizou nos dias 12 e 14 de junho a atividade na Rota do Arqueólogo, com visita aos Fortes do Extremo, promovendo o conhecimento, valorização e divulgação do património arqueológico e histórico do Conselho Arcoense. A primeira visita decorreu no dia 12 de junho, contou com a participação da turma do 10º ano de Humanidades do Agrupamento Escolas de Val de Vez, acompanhados pelo arqueólogo municipal. Os alunos usufruíram de uma experiência de aprendizagem em contexto real fora da sala de aula, permitindo-lhes contactar diretamente com o património arqueológico da região e aprofundar conhecimentos sobre a história e a conservação. No dia 14 de junho, a atividade foi aberta ao público em geral e contou com a orientação da arqueóloga Rebeca Blanco Rotea, responsável pelas intervenções arqueológicas realizadas neste local. Os participantes percorreram o Forte de Bragandelo e uma parte da trincheira que ligava esta fortificação ao Forte da Pereira, estruturas de elevado valor histórico que integravam o sistema defensivo da região. Ao longo da visita foi possível conhecer melhor a evolução destes espaços, compreender a sua relevância estratégica e descobrir os resultados das investigações arqueológicas desenvolvidas, que têm permitido aprofundar o conhecimento sobre este importante conjunto patrimonial que aguarda a qualificação nacional por parte do Estado português. Estas ações inserem-se nos objetivos do Equipamento Cultural Municipal, Espaço Val de Vez, História e Arqueologia, que visam a promoção, estudo e valorização do património concelhio, contribuindo para uma maior consciencialização da comunidade para a sua preservação e transmissão às gerações futuras.
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4: Desafio de São João da Veleta, memórias que flutuam. A tua quadra ao nosso rio. Na noite de São João vamos viver um momento único cheio de tradição. À luz das estrelas e ao som da música ao vivo, cerca de 40 barquinhos iluminados serão lançados ao rio, levando consigo palavras, emoções e memórias que ficarão para sempre. A Comissão de Festas do São João da Valeta conta com a sua participação. E como participar? Escreva uma quadra de São João com 4 versos nos comentários desta publicação. Esta publicação que está no Facebook da Rádio Valdevez, no Facebook da Comissão de Festas de São João da Valeta 2026. Portanto, tem vários locais onde pode fazer essas quadras, onde pode colocar essas quadras. Partilhe com familiares e amigos e peça-lhes para colocarem um like na sua quadra. As 40 quadras com mais likes, com mais gostos, serão as selecionadas para acompanhar os 40 barquinhos. Na noite do lançamento, cada quadra será lida em voz alta e o nome do respectivo autor ou da página participante será anunciado com orgulho antes do barquinho seguir o seu percurso pelo rio. O prazo de participação é até à próxima segunda-feira, dia 22 de junho, pelas 23h59. Deixe a sua marca nesta celebração, partilhe a magia do São João e ajude a criar um espetáculo de luz, poesia e tradição. Mostre o poeta que há em si e faça parte destas memórias que flutuam. Viva o São João da Valeta, viva as tradições. Claro que a Rádio Valdevez apoia então estas festas de São João da Valeta, Rádio Valdevez, que é a voz de Arcos de Valdevez no mundo.
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4: Município testa plano de emergência no heliporto de Arcos de Valdevez. O município de Arcos de Valdevez, em articulação com a Associação Humanitária dos Bombeiros Voluntários Arcoenses, Autoridade Nacional de Emergência e Proteção Civil, Comando Subregional de Emergência e Proteção Civil do Alto Minho, a Guarda Nacional Republicana, o INEM, promoveu um exercício operacional para testar o plano de emergência do heliporto municipal de Arcos de Valdevez, de acordo com os requisitos da Organização Internacional da Aviação Civil. A realização deste exercício teve como principal finalidade avaliar a eficácia e operacionalidade do plano de emergência do heliporto, bem como a capacidade de resposta da infraestrutura perante uma situação de emergência envolvendo aeronaves. A ação permitiu ainda testar a capacidade de intervenção dos meios de socorro internos, articulação destes com os meios externos de emergência e proteção civil e a coordenação entre as entidades intervenientes. Entre objetivos do exercício estiveram também a sensibilização dos agentes de proteção civil, os riscos associados a acidentes de aeronaves e o reforço da sua preparação para atuar em cenários desta natureza, garantindo uma resposta rápida, eficaz e coordenada. O exercício decorreu de forma muito positiva, tendo sido cumpridos os procedimentos previstos no plano de emergência. Os meios de socorro envolvidos demonstraram elevada capacidade de resposta e coordenação, assegurando uma atuação eficaz e articulada entre todas as entidades presentes.
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4: Festa Académica AIAI de Vez está de volta hoje, dia 19, no Anfiteatro da Ponte Nova, que vai receber então mais uma noite dedicada aos estudantes, à música e ao convívio académico. A festa tem início por volta das 22h30 e prolongar-se-á até às 4h30 da madrugada, prometendo uma noite de animação e celebração. Então é já esta noite, 19 de junho.
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4: Fica por aqui este bloco informativo na Rádio Valdevez. Estou de regresso para outros blocos de informação com a mais ouvida do Alto Minho.
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1: E assim chegamos ao fim de mais uma edição do Regresso a Casa. Obrigado pela vossa companhia, um grande abraço, tchau, tchau.
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11: Muito boa tarde, muito bem-vindos. Começa aqui a última edição da semana do Clube do Ouvinte, sexta-feira, 19 de junho de 2026. Fico atento. Deste lado faz-lhe companhia até bem perto das 20, Helena Sampaio, com o apoio da Padaria da Calha das Hortas. É

0: E vamos ao primeiro ouvinte. Olá, boa tarde.
1: Boa tarde, Leninha.
0: Boa tarde, Sonzita. Tudo bem?
1: Tudo bem, e você?
0: Também vai estando, graças a Deus.
1: Pronto, é para um assim.
0: É verdade. E então, vamos à frase.
1: Padaria daquela, padaria certa para as suas festas.
0: E para quem vai a música?
1: A musiquinha vai para a Dona Emília Leal e o Sr. Joaquim Brito Rio Cabrão, para a Dona Rosa Rego, a Ana Maria de Castanheira, Cândida Parada Monte, Sr. José Cerqueira, e para o Sérgio. E para a Leninha, muitos beijinhos, o meu muito obrigada e uma boa viagem para casa. Sim, Leninha.
0: Muito obrigada, Sanzita, e um bom fim de semana para si
1: e para toda si, a família. Igual, aproveite bem.
0: Aproveitar a trabalhar, mas tudo bem, obrigada.
1: Ai, é só, ai, ai, pois, é, tenha paciência.
0: Tem que vir você também aqui à festa, temos cá o São João da Valeta.
1: E onde é isso?
0: É aqui pertinho da rádio.
1: É?
0: É, sim, senhor.
1: Por acaso até gostava.
0: Pronto, então passo por aqui, por Arcos Valdez, e aqui pelo Largo da Valeta, aqui pela Rua da Valeta. A Rádio Valdevez também vai transmitir no próximo domingo as marchas de São João.
1: Sim, senhor.
0: Pronto.
1: É uma valente rádio, isso é.
0: Muito obrigada. Fica o convite.
1: Está bem, se eu puder eu apareço, sem Leninha.
0: Está certo, um beijinho.
1: Beijinhos para você, muito obrigada.
0: Obrigada, um bom fim de semana.
1: Igualmente para si, obrigada.
0: Manuel Silva, as festas do Alto Minho.

0: aqui mais um ouvinte. Olá, boa tarde.
1: Viva, Lerinha, boa tarde.
0: Boa tarde, Lucília. Vamos à frase.
1: Padaria da Quelha, a padaria certa para as vossas festas, é?
0: E para quem vai a música?
1: Vai para o Ciamar de Simpães e Dona Celina, Ana Maria de Castanheira, tio Daniela, de Mário Família, Sr. Sérgio, Sr. José de Travassos e
0: está
1: para
0: tudo.
1: O Sr. Gilberto e todos os imigrantes, e para si um beijinho e tudo de bom.
0: Obrigada e um bom fim de semana.
1: Bom fim de semana para si também, obrigada.
0: Obrigada, boa tarde. Toto Cotunho com Insieme.

0: Ouvimos e recordamos aqui então Toto Cotunho, mais um ouvinte. Olá, boa tarde.
1: Boa tarde, meu irmão, boa tarde.
0: Boa tarde, Sr. Henrique, vamos à frase.
1: Olha, daqui dá para dar a festa para as nossas festas.
0: E para quem vai a música?
1: A para a dona Mira Leal, Sr. Quimbrito, Rio Cabrão, para o António Oliveira de Braga, para a dona Júlia de Carreiras, Sr. Mário Sinfãs e dona Zulmira e seu filho Ademário, para as respectivas famílias. Não esqueçam da manhã da nossa pai com um grande beijinho, um bom programa, uma boa noite, um bom regresso a casa, um bom fim de semana. E até à próxima, se Deus quiser. E seja feliz.
0: Muito obrigada. Um bom fim de semana também.
1: Normalmente,
0: obrigada. Grupo típico Duas Pátrias, Senhora do Rosário.

0: mais um ouvinte. Olá, boa tarde.
1: Boa tarde.
0: Boa tarde, Sr. António. Vamos à frase.
1: Padaria daquela, padaria certa para as nossas festas.
0: E para quem vai a música?
1: Vai já para si, vai para o Sérgio Durazo Lima, Dona Belmira, Sr. Leira, Sr. Henrique da Lais e Sr. Manuel Silva, a Ponta Barca. E uma boa viagem até a casa e até segunda-feira.
0: Muito obrigada, um bom fim de semana.
1: É para você igual.
0: Obrigada, boa tarde.
1: Boa tarde.
0: Grupo Raízes com a Sexta-feira 13.

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0: Lógico,
1: é muito azar junto. Mais um ouvinte, boa tarde.
2: Boa tarde, Dona Helena.
1: Boa tarde, Sr. António. Vamos à frase.
2: Sim, senhor. Padaria da queijo, padaria certa, para todos as festas.
1: E para quem vai a música?
2: A música é para os meus filhos, para o meu neto e para os meus... toda a minha família e para a Dona Fátima e marido e para você é tudo.
1: Muito obrigada e um bom fim de semana.
2: Igualmente para a senhora.
1: Obrigada, boa tarde.
2: Boa tarde, muito obrigado.
1: O grupo folclórico Poveiro, o mar enrola na areia.

0: Mais um ouvinte, olá, boa tarde.
1: Boa tarde, Leninha.
0: Boa tarde, Ana Maria. Vamos à frase.
1: Vamos, sim, senhora. A padaria daquela, a padaria certa para as suas festas.
0: E para quem vai, a música.
1: Após amar as minhas primas e toda a família, a dona Lucília e marido, o senhor Henrique e a dona Sãozinha, a dona Carlos da Parada Monte e família, o senhor José de Cerqueira e família, e o senhor Manuel e a dona Fátima e toda a família. E para ti, Leninha, desejo tudo de bom. Muitos beijinhos, um bom fim de semana e até à próxima, se Deus quiser.
0: Muito obrigada, um bom fim de semana.
1: Igualmente, Leninha, obrigada eu, como sempre.
0: Obrigada, boa tarde. Marciana com Santa Luzia.

0: Mais um ouvinte, boa tarde.
1: Boa tarde, Helena, como está?
0: Tudo bem, muito obrigada. E o Sr. Manuel também?
1: Está tudo em ordem, graças a Deus.
0: Então que assim continue.
1: Está muito frio, mas veste-se mais um capote.
0: O que tira o frio, tira o calor.
1: É o velho ditado, é?
0: E então, vamos à frase.
1: Padaria daquela, padaria certa para as suas festas.
0: E para quem vai a música?
1: Vai ser para todo o auditório da Valdevez. Em especial para os nossos séniores que estejam nas suas casas ou nos lares. Especialmente para o senhor Abel Galvão, que está no Mar do Brasil e que gosta muito da nossa ruja. E para você, um bom resto do dia e até amanhã, se os quiser.
0: Muito obrigada, um bom fim de semana para vocês.
1: E vamos para o São João.
0: Vamos para o São João, eu já estou perto. Obrigada, boa tarde.
1: É só abrir a porta, já cheira a sardinha aí.
0: É verdade, quase.
1: Um beijinho.
0: Obrigada igualmente para vocês, boa tarde. E vamos à música Rusga de Sal, Lá Vai a Rosinha.

0: Mais um ouvinte, olá, boa tarde.
1: Olá, boa tarde, Helena.
0: Boa tarde, Sr. José, vamos à frase.
1: Padaria da Canha, a padaria certa para as suas festas.
0: E para quem vai a música?
1: A música vai para a Cândida de Paradamonte e família, vai para a Rosinha de Lindoso e família, vai para a Ana Maria e família, para a Dona Conceição e marido, e para a Dona Fátima e marido. E para vocês aí uma boa continuação de um bom programa, um bom fim de semana e até à próxima, se Deus quiser, e um bom São João.
0: Muito obrigada, igualmente, uma boa tarde e um bom fim de semana.
1: Igualmente, Helena. Obrigado.
0: Obrigada, boa tarde. Os Dragões de São Jorge com o São Bentinho.

E fica por aqui a nossa edição de hoje do Clube do Ouvinte. Clube do Ouvinte regressa na segunda-feira às 19h, com o apoio da Padaria da Calha. Eu volto já depois das 20h da publicidade, mas com o abecedário da música. Então, até já.

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Boa tarde, bem-vindos. Começa aqui a última edição da semana do Abecedário da Música, sexta-feira, 19 de junho de 2026. Deste lado faz-lhe companhia, até bem perto das 21, Helena Sampaio. A partir deste momento está à sua disposição o 258-513525, mas só pode participar quem na hora anterior não participou no Clube do Ouvinte.

0: E vamos ao primeiro ouvinte. Olá, boa tarde.
1: Olá, boa tarde, Maria Helena. Está tudo?
0: Tudo bem, obrigada. É com a Maria do Carmo também.
1: É igual, também. Está tudo bem, nunca pior.
0: É verdade. E para quem?

0: dando a joca para todo o auditório e para todos os imigrantes, que estiver de parabéns. A vossa joca de parabéns para todos os meus familiares, a vossa joca para vocês todos.
1: Muito obrigada e um bom fim de semana.
0: Valmente para vocês.
1: Obrigada, boa tarde. Gypsy Kings, La Luna e El Toro.

0: connosco mais um ouvinte. Boa tarde.
1: Boa tarde, Dona Helena.
0: Boa tarde, Ademar. Para quem veio a letra A?
1: É para Ana Maria, para o tio Daniel, para a Manuel Silva, para a Dona Lucília, para a senhora Fátima, para o senhor Henrique, para toda a gente que esteja a ouvir, para você ter um fim de semana e até à próxima.
0: Muito obrigada, um bom fim de semana.
1: Muito obrigada, tchau. Boa tarde, boa noite. Tchau.
0: Obrigada igualmente. Ágata, está bonito.

0: E mais um ouvinte, olá, boa tarde.
1: Boa tarde, Helena.
0: Boa tarde, Dona Fátima. Para quem vai o F de Fátima?
1: Vai para a Helena e família.
0: Muito obrigada.
1: E vai para a Dona Rosinha de Lindoas e família dela. Vai para o Senhor José Certeira também, e família. E vai, está calado, homem. E vai para, para o Edmar e pais. E vai para a Ana Maria de Castanheira e família. E vai também para a minha e para a Helena. Um bom regresso à casa e um fim de semana e um beijinho grande para a Helena.
0: Muito obrigada, igualmente para vocês e um bom fim de semana.
1: Obrigada, igualmente para a Helena e toda a família.
0: Obrigada, beijinhos.
1: Beijinho, Helena.
0: Flippers com Isabela.

0: E mais um ouvinte, olá, boa tarde.
1: Ah, sempre boa tarde, senhora da Manhã, na Sampaixa, estou bem por Carlos Borges, aqui em Gerais de Lima, vai andando.
0: Por aqui também.
1: Está mais fresco aqui um bocadinho hoje.
0: É normal, eu São João.
1: É o ar da maré.
0: É, sim, hã? Senhor, é o ar de São João.
1: São João ainda falta muito.
0: Não, aqui Arcos de Valdevez começa amanhã.
1: Ah.
0: Ah.
1: Aqui em Gerais não há São João. Ah, mas não fazem.
0: Pronto.
1: Só fazem Santo António.
0: Ah, tá bem, tá bem. E então?
1: Não se pode fazer tudo.
0: É verdade. E para quem quero... é que vai a letra T?
1: Vai para o Sr. José de Trabalho e Família, para o Sr. Lucília Braga e Família, para o Sr. António de Braga e Família, em melhores para o Sr. Augusto, Vitória e para a Dona Palmeira.
0: Está tudo, um bom fim de semana.
1: Igualmente, e para você também.
0: Muito obrigada, boa tarde.
1: Bom, tudo bem com você.
0: Obrigada, Sérgio. Terra a terra, dançando, polirando.

0: Mais um ouvinte, olá, boa tarde.
1: Olá, boa tarde, Dona Helena.
0: Boa tarde, Dona Nazaré, para quem vai a letra H.
1: Olha, em primeiro lugar vai para a Maria do Carmo, que já ouvi ela falar e a dedicar-me também para mim e família. E depois vai para você também. Um grande beijinho para si também e para a sua família.
0: Muito obrigada.
1: Obrigada, eu. E depois vai para os meus filhos, netos e genros, pronto, a família completa. E vai para a Dona Rosa de Lindoso. E é tudo por hoje, Dona Helena.
0: Está feito. Uma boa tarde e um bom fim de semana.
1: Muito obrigada para si também. Um bom fim de semana, saudinha e um bom regresso a casa.
0: Muito obrigada. Boa tarde.
1: Boa tarde. Obrigada.
0: Harpa sertaneja com Xalana.

0: aqui mais um ouvinte. Olá, boa tarde.
1: Boa tarde, dona Helena.
0: Boa tarde, dona Laurinda. Para quem vai, a letra é...
1: Para o meu marido, para o meu filho, aqui para os meus vizinhos todos, para a minha família, e para a dona Helena, e para a Emília, e para a esposa, e esposa e filhas. E está tudo, dona Helena.
0: Muito obrigada e um bom fim de semana.
1: E um bom fim de semana para si também.
2: E também para o
1: São João.
0: Muito obrigada para vocês também.
1: Obrigada e até amanhã, se vocês quiserem, uma boa viagem para casa.
0: Obrigada, dona Laurinda. Emanuel, o senhor guarda, não leva mal.

0: Sejam ouvintes. Olá, boa tarde.
1: Boa tarde.
0: Boa tarde, Sr. José. Para quem vai, a letra J.
1: Para ser protejo, para o Sr. Braga, para o Daniel Silva, e que foram batidos, e todos os ouvintes, e para a senhora Lina Sampaio.
0: Muito obrigada. Uma boa noite e um bom fim de semana.
1: Igual, eu tenho você, Lina Sampaio.
0: Obrigada. Boa tarde.
1: Boa tarde.
0: Jorge Ferreira, nunca igual ao meu país.

0: Mais um ouvinte, olá, boa tarde.
1: Boa tarde, querida Leninha, está quase na hora.
0: Está quase no fim, vai fechar a porta, a Dona Rosa.
1: Pronto, fica a chavinha para amanhã.
0: Para amanhã ter. Não, para segunda.
1: Ai, pois, vá lá. Eu já nem me lembrava que era sexta.
0: Então, para quem vai, a letra é R.
1: É sempre a você, querida Leninha. Eu tenho em consideração e, primeiramente, é sempre a você.
0: Muito obrigada.
1: Agora vamos lá à minha listinha. Vamos lá à Dona Emília e o marido, à Dona Sãozinha também, da Quadra Vila Verde e o marido, a Cândido Cerqueira, o Vítor e a Mãezinha, e a Dona Fatinha e o seu marido e a família do Leiros. Terminou, querida Leninha.
0: Está feito para hoje. Uma boa noite e um bom fim de semana.
1: Obrigadinha para você igualmente.
0: Obrigada.
1: Até amanhã, se Deus nosso Senhor quiser.
0: Obrigada, Dona Rosa, igualmente. E ficamos então por aqui quanto ao abecedário da música. Agradeço a companhia, também a participação. Desejo a todos uma boa noite, um bom fim de semana e até segunda-feira, se Deus quiser, às 20. A fechar, Roberto Leal, Verde e Vermelho.

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2: Rádio Valdevez a todos, muito boa noite, viva malta. Já a seguir vem aí mais uma emissão do Valdevez 80s, comigo Jorge Quintas, até às 11 da noite em Portugal.
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2: Rádio Valdevez, muito boa noite. Emissão online em qualquer parte do mundo em radiovaldevez.pt.
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2: Malta, malta, malta, viva lá, boa noite. Cá estamos nós para esta sexta-feira, 19 de junho de 2026. Comigo, Jorge Quintas. E para mais uma dose dupla com as grandes músicas da prodigiosa e fantástica década de 80, aqui no estúdio número 1 da Rádio Valdevez, desde Arcos de Valdevez para todo o mundo em radiovaldevez.pt. O meu nome é Jorge Quintas, você já sabe, tu já sabes, e este é Bryan Adams a abrir.

É o meu cantor preferido, a Sol, a abrir esta emissão de hoje, sexta-feira, 19 de junho, já com um cheirinho manjerico do São João da Valeta, Arcos de Valdevez 2026. Já a seguir vem o boss da New Jersey. Quem é ele? É Bruce Springsteen, na Valdevez e no Valdevez 80s. E este fantástico Dancing in the Dark. Boa viagem na estrada para si, que se vai na estrada, uma ótima viagem. Bom regresso a casa, bom jantar, se for caso disso, está em casa.

0: Bruce Springsteen na Rádio Valdevez, Dancing in the Dark. Boa noite, bom início de fim de semana. O relógio marca 9:10. Já pode ir às minhas redes sociais, maiormente à minha página oficial de Facebook, que está lá a indicação da emissão de hoje até às 23 na mais ouvida do Alto Minho.
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0: Studio, Phil Collins. Está a valer o WhatsApp 96-318-5795, 96-318-5795. Vá lá, envie daí a sua mensagem, escrita ou de voz. Eu vou colocá-la on the air em tempo útil, até às 23. Esteja à vontade, ok? Sinta-se confortável.

Phil Collins, o estúdio incrível no Vale de Vez 80, estúdio número 1, boa noite. Aquele abraço, bom fim de semana. Divirta-se. E esta é uma grande música dos loucos anos 80, Soul Studio, o fantástico Phil.

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1: Olá, eu sou o Carlos dos Chutes e Pontapés e estou aqui com o pessoal da Rádio Valdevez, ok? 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
2: Obrigado, Carlos, aquele grande abraço e bom final de semana.

espetáculo, Chutos, a minha casinha no Val de Vez 80s. Agora são 9h18, boa noite, sinta-se em casa. Este é o Estúdio 1 da Rádio Val de Vez. Estes são os Stranglers e a fantástica Always the Sun.

0: Espetáculo Valdevez, The Stranglers, Always the Sun, no Valdevez 80, primeira hora a caminho das 10 da noite em Portugal, emissão online em radiovaldevez.pt, em todo o mundo. Já a seguir vem aí Billy Idol.
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0: À distância de um clique, boa noite, boa viagem na estrada, aquele grande abraço e bom início de fim de semana. Oh yeah!

Dancing with Myself, Billy Idol, no Valdevez 80, um verdadeiro espetáculo de bilheteira. Valdevez, emissão em FM também, 96.4 e 100.8 MHz em todo o Alto e Baixo Minho e no sul da Galiza. Como vocês bem sabem, ou se não sabem, ficam a saber, ou se tu não sabes, ficas a saber, eu faço parte da comunidade Queen Portugal. Eu e o meu colega de trabalho aqui da Valdevez, Pedro Martins, somos dois elementos completamente doidos e malucos pelos Queen. Somos autênticos queeneiros de gema, não é verdade, Pedro? Se me estiveres a ouvir, dá aí algum sinal, companheiro. Ora bem, os Queen Portugal iniciaram, é bem verdade, no dia 7 de junho, uma jornada pela Magic Tour de 1986, a última grande tour mundial dos Queen, a última tour de Freddie Mercury, ele que foi diagnosticado com SIDA por essa altura, em 1987. Entretanto, os Queen de Portugal decidiram fazer memórias com esta Magic Tour de 1986. Por isso, quem quiser saber um pouco mais ou muito mais sobre esta Magic Tour dos Queen de 1986, basta seguir a página dos Queen Portugal. Nós também seguimos, nós também vemos. Hoje foi lançado o sexto episódio da saga Magic Tour 1986. Lançaram precisamente há 8 minutos os Queen de Portugal. A Patrícia é ela que está a fazer esta Magic Tour, por acaso é a esposa do Miguel Strompe. O Miguel é um dos fundadores da comunidade Queen de Portugal. Honras sejam feitas à Patrícia, ao Miguel Strompe, ao Alex Ripas e ao Helder Lobo. Também um grande abraço para todo o pessoal amante dos Queen. Um beijinho especial à Fátima Araújo, a Fatuxa, que está em Lisboa. Foi ela que nos possibilitou a entrada para esta comunidade incrível do Esquino Portugal, a mim e ao meu companheiro de trabalho, Pedro Martins. Magic Tour 1986 foi lançada há 8 minutos na página Queen Portugal, na comunidade Queen Portugal no Facebook, este sexto episódio. Parabéns, Patrícia, pelo excelente, excelente trabalho que estás a fazer. Tu, Miguel, o Helder, o Alex Farripas, o grande Alexandre Farripas também. Grande abraço para todos vocês, maltinha. Ora bem, a página do Queen Portugal tem 78 mil seguidores. É a página oficial da comunidade Queen Portugal. A página dos fãs portugueses dos Queen, na qual nós dois nos incluímos, eu e o Pedro Martins. Visite esta página, faça like, comente e siga. Siga esta página para que todos nós nos tornarmos ainda maiores. Radio Gaga, os Queen, às 9:30, que são agora. Boa noite.

melhores e os maiores sempre da música mundial. Estou aqui ao par de estar. Freddie Mercury, Brian May, Roger Taylor e John Deacon, para mim, é a melhor banda, estratosfericamente falando, de sempre. Aqui na Valdevez e na música mundial. 34 depois das 9, boa noite. Bom início de fim de semana. Este é Iggy Pop. Wild One. Wild One.

0: Esta é uma grande música, mais uma na Rádio Valdevez e Hip Hop, Mr. Rick Hip Hop, Real Wild Wild Child, na Valdevez às 9h38, que são agora. Boa noite, eu sou Jorge Quintas e só agora entrou em sintonia connosco. Saiba que esta é a emissão completamente especial e louca dos míticos e fantásticos anos 80.
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Talvez 80, boa noite. O relógio marca 42 depois das 9. Emissão também em frequência modulada, 96.4 e 100.8 MHz em todo o Alto e Baixo Minho e também no sul da Galiza. Está a valer o WhatsApp 963185795, 96318 5795 na Valdevez.

0: Já a seguir vem aí os Bon Jovi, a minha segunda banda preferida de sempre, com I'll Be There For You, no Vale de Vez 80.
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1: Valdevez 80s agora com I'll Be There For You na Valdevez. Grande música na tua rádio. Boa noite.

I'll Be There For You são os incríveis Bon Jovi no Valdevez 80s. Esta é Valdevez, esta é a sua rádio. Boa noite, um grande abraço. Estes são os Kirk Robin, I Thought You Were On My Side, um tema bem no meio da década de 80. Estamos a falar de 1985. Boa noite. 6:30 para as 10.

Espetáculo Valdevez, loucura total no Valdevez 80, só grandes músicas. Esta é Valdevez, esta é a tua rádio, estes são os London Beat. Eu prometo colocar esta grande malha bem no início da segunda hora da década de 80, mas inteirinha, porque já a seguir vem aí o sinal horário das 10 da noite em Portugal. Isto vai cortar a música a meio, mas eu prometo colocar-lhe a música toda, está bem?

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2: Já a seguir vem aí a segunda hora do Valdevez 80s, aqui na Rádio Valdevez. Onde é que mais haveria de ser?
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2: 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Valdevez 80s. Boa noite. 22 horas e 1 minuto. Aquele grande abraço. Vem aí os London Beat na Valdevez outra vez.
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2: Agora é na íntegra, agora é ela toda, toda inteirinha na Valdevez. I've been thinking about you, em dose dupla, no fecho da primeira hora e no início da segunda. Eu sou o Jorge Quintas, um abraço enorme para si. Bem-vindo à nossa emissão dos Loucos dos Anos 80 na Valdevez. Vamos até às 11. Aquele abraço, boa noite.

Thinking About You, agora sim, inteirinha os London Beat na Valdevez com 10:05. Boa noite, um abraço enorme para si, bom jantar, se ainda for, claro, caso disso. Esta Valdevez, esta é a tua rádio, estes são os loucos anos 80 com o Valdevez 80s e comigo Jorge Quintas. Agora na Valdevez vem aí nada mais, nada menos do que Tina Turner e What's Love Got To Do With It na Valdevez.

0: Esta é Valdevez, esta é a tua rádio. Boa noite, bom fim de semana. Emissão sempre a bombar, de segunda hora na Valdevez. Tavaleiro 96-318-5795. 96-318-5795. Vou mandar um beijinho especial para Viana do Castelo, onde a Rádio Valdevez está a ser ouvida, por acaso, pela minha cara metade, a Bia Pereira, a minha namorada. Beijinho enorme para ti. Milhões de beijinhos para ti. E a Bia manda-me o seguinte WhatsApp. Olá, meu amor, boa noite. Estou aqui na nossa casinha a acompanhar mais uma excelente emissão do Valdevez 80s. A tua companhia é a melhor do mundo e as tuas músicas são espetaculares e é muito bom relembrar grandes temas que ficam na história da música dos anos 80. És um espetáculo e adoro todas as tuas músicas. Dá mesmo gosto de ouvir. Muitos beijinhos para ti, meu amor. Que seja um excelente fim de semana para nós e todos os ouvintes da Rádio Valdevez. I love you very much. I love you too, my dear. És um espetáculo. Já a seguir vem aí uma grande música, eu sei que tu vais gostar, minha querida, é dos W, num original de 1979, mas remisturado para 1992, dos W. Não é da década de 80, não, senhora, mas vale na mesma.
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0: Emissão online à distância de um só clique em radiovaldevez.pt. Esta vai para Viana do Castelo, por acaso, para a minha namorada, a minha companheira Bia Pereira, e acaso para dizer também, há quanto tempo nós não ouvimos isto, não é verdade?
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0: Espetáculo na Valdevez, esta é Valdevez, a tua rádio. Boa noite, agora são 10:15, bom início de fim de semana, bom jantar, se for ainda caso disso, e se está a trabalhar, um ótimo trabalho para si, já a seguir uma quase na mesma toada. Boa noite.
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0: É mesmo um espetáculo esta música é demais. Na Valdevez, What is Love, no Valdevez 80s, é um verdadeiro espetáculo de bilheteira. Boa viagem, boa noite, boas férias para si, se for esse já também o seu caso, e uma ótima sintonia connosco. Esta é a dose dupla da emissão dos anos 80 na Rádio Valdevez.

Esta é Valdevez, a tua rádio. Boa noite, Jorge Quintas, consigo na Valdevez. Esta é a segunda hora. O relógio marca 10h20. Ainda tenho muito para dar até às 23 na Valdevez. Está a valer o WhatsApp 96-318-5795. 96-318-5795. Boa noite. Oh, yeah.

0: Espetáculo na Valdevez, Where You Go, no Valdevez 80, 10h24. Boa noite, eu sou Jorge Quintas e esta é a emissão dos Loucos dos Anos 80 na Valdevez. Já a seguir, vem aí Baltimore, Tarzan Boy.
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1: Esta música é um espetáculo. Está a valer o WhatsApp 96-318-5795. 96-318-5795. Até às 23 pode enviar daí a sua mensagem, seja escrita ou de voz. Eu vou colocá-la no ar em tempo útil. Ainda em hora útil, claro, da nossa emissão. Boa noite. Emissão online em todo o mundo, all over the world, em radiovaldevez.pt. Esta é uma das mais clássicas dos anos 80. Estou a falar dos fantásticos Baltimora e este Tarzan Boy da Valdevez. Já a seguir vem aí o Skelter Club e Karma Chameleon. Esta é Valdevez.

Baltimore, Tarzan Boy na Valdevez, são 10:30, aquele abraço. Hoje é sexta-feira, 19 de junho de 2026. Amanhã começam as festividades do São João da Valeta aqui em Arcos de Valdevez. 5 dias de festa, vai ser a loucura até o dia 20.

0: Arma Chameleon, Culture Club, no Vault 380. Uma grande música, já a seguir vem aí outra, e depois mais outra, e depois mais outra.
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1: A próxima dos Outfill começa assim e eu tenho voz de cana rachada. Atenção. 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É mais ou menos isto.

0: Valdevez, boa noite, 36 depois das 10 na tua rádio.
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0: E também, claro, em todo o mundo, em radiovaldevez.pt. É caso para dizer, outra vez, já o dissemos na primeira hora, há quanto tempo você não ouvia isto?
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Incrível Billy Joel, The River of Dreams, no Vault das 80, espetáculo, yeah. Vou enviar um grande abraço para Fontanhas da Serra, onde a Rádio Valdevez está a ser ouvida online. É um bom termo, não é? Online-amente, que é como quem diz, está a ouvir a emissão online. Não é verdade, Hélder Pereira? Olá, Hélder, Fátima e Martinha, filhota da família. Um grande abraço para vocês três. Diz o Hélder, via WhatsApp, boa noite, amigo Jorge, parece que o verão está a chegar. Dias quentes, noites longas e manhãs trágicas. Estou como dizem os atores, a banda do João Direitinho, da Catarina Vital, do Tiago Teixeira e do Mário Bonjinho. Os atores é que dizem noites longas, manhãs trágicas, não é? Bem, é por causa dos copos. Então é assim. Boa noite, amigo Jorge. Parece que o verão está a chegar. Dias quentes, noites longas, manhãs trágicas, diria eu. E os atores. A felicidade mora onde o sol brilha. O verão é o momento em que o sol abraça a alma. O amor anda no ar. Um abraço da família Magro e Pereira. Magro por parte da Fátima, a esposa, e Pereira por parte do grande Hélder também. Bom fim de semana. Obrigado, família. Grande abraço para Fontanhas da Serra. Bem junto a Fátima, Distrito de Leiria. Boa noite. Vocês estão com a Rádio Valdevez. Eu sou o Jorge Quintas, o vosso amigo do peito. Eu e o Pedro Martins e toda a equipa da Valdevez. O Hélder e a Fátima já aqui estiveram na Valdevez. E trouxeram a Martinha. Vieram conhecer-nos pessoalmente há 4 anos atrás. Foi em 2022. Eu lembro-me perfeitamente como se fosse hoje. É verdade. E foi numa sexta-feira. Foi no JK 80's Night Show, que agora

0: Vocês estão a ouvir a Valdevez e o Valdevez 80s, comigo Jorge Quintas. Esta foi para Fontanhas da Serra, Leiria Fátima, ali juntinho, ali aquela zona, onde está a família Magro e Pereira, Hélder Pereira, Fátima Magro e a Martinha. Um beijinho enorme para ti, para a Fátima, um grande abraço para o Hélder, o homem da família, 14 para as 11.
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0: Ora nem mais, e agora com a banda de Joey Tempest, eu adoro os Europa. Rock the Nights, na Valdevez.

Rádio Valdevez, Rock the Night, os Europe estiveram no Rock in Rio, edição 2024. Nós estivemos lá em reportagem este ano, não vamos estar por questões logísticas e de trabalho. Não estaremos no Parque Tejo em Lisboa pela primeira vez desde 2004, desde a primeira edição do Rock in Rio Lisboa, que a Valdevez não vai lá estar. Estivemos em todas, menos este ano. Ok, um grande abraço para o Ricardo Moutinho. O Ricardo está a ouvir a nossa emissão em radiovaldevez.pt. Boa noite, Ricardo. Boa noite, Sportinguista. Cá está uma grande proposta de tua parte, quase a fechar esta emissão de hoje, a 10 das 23. Where Are You Now? Um tema de 1983 de Nazareth, na Valdevez. Um grande abraço, Ricardo. É caso para dizer, Sporting sempre, boa noite e obrigado por esta tua proposta. Obrigado por estás aí a ouvir e um excelente final de semana para ti.

0: Estes são os Nazareth no Vale Vez 80s. Where Are You Now? Uma grande proposta do Ricardo Moutinho. Um abraço, Ricardo. Obrigado. E continuação de um excelente final de semana para ti, Leão. Desde já um abraço para o pessoal da Lavandaria do Vez. Estão na estrada, estão em viagem a ouvir a emissão do Vale Vez 80s aqui na Rádio Vale Vez. Um abraço, malta. Bom final de semana e boa viagem na estrada. Já a seguir para vocês a fechar esta emissão de hoje do Vale Vez 80s comigo, Jorge Quintas. Together in Electric Dreams é um grande clássico dos anos 80. Giorgio Moroder e Filipe Okey, na Vale Vez.
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0: É caso para dizer pela terceira vez, hoje nesta emissão, há quanto tempo vocês não ouviam isto, maltinha?
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0: É com Together in Electric Dreams que me despeço, prometendo voltar na próxima sexta-feira, à mesma hora, na mesma rádio. Pessoal da Lavandaria do Vez, boa viagem na estrada, rumo a Ponte de Lima. Boa viagem, malta, e bom fim de semana. Mas volto já amanhã também para mais um Manhãs de Fim de Semana entre as 9 e a 1 da tarde em Portugal, no ar com as grandes malhas da tua rádio. Boa noite, um abraço e bom fim de semana.

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3: Olá, sou Helena Sampaio. Este é mais um bloco informativo na Rádio Valdevez. A Escola Superior de Saúde do Instituto Politécnico de Viana do Castelo marcou presença na Conferência Mundial da Organização Mundial de Saúde, realizada em Viana do Castelo, com a apresentação de um trabalho de investigação sobre a antecipação, preparação e planeamento de eventos de massas do Alto Minho. O estudo, desenvolvido em 2022 por uma equipa coordenada por Albertina Marques e Paulo Barreiro, esta importância da coordenação entre municípios, proteção civil, bombeiros, forças de segurança, serviços de saúde e organizadores, contribuindo para territórios mais seguros, preparados e resilientes. A apresentação deste trabalho num Fórum Mundial da Organização Mundial de Saúde representa um importante reconhecimento internacional na investigação produzida no Alto Minho e no seu contributo para a proteção das populações e para o desenvolvimento.
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3: Na Rota do Arqueólogo, visita aos Fortes do Extremo, no âmbito das Jornadas Europeias da Arqueologia, o Espaço Valdevez realizou nos dias 12 e 14 de junho a atividade na Rota do Arqueólogo, com visita aos Fortes do Extremo, promovendo o conhecimento, valorização e divulgação do património arqueológico e histórico do Conselho Arcoense. A primeira visita decorreu no dia 12 de junho, contou com a participação da turma do 10º ano de Humanidades do Agrupamento Escolas de Valdevez, acompanhados pelo arqueólogo municipal. Os alunos usufruíram de uma experiência de aprendizagem em contexto real fora da sala de aula, permitindo-lhes contactar diretamente com o património arqueológico da região e aprofundar conhecimentos sobre a história e a conservação. No dia 14 de junho, a atividade foi aberta ao público em geral e contou com a orientação da arqueóloga Rebeca Blanco Rotea, responsável pelas intervenções arqueológicas realizadas neste local. Os participantes percorreram o Forte de Bragandelo e uma parte da trincheira que ligava esta fortificação ao Forte da Pereira, estruturas de elevado valor histórico que integravam o sistema defensivo da região. Ao longo da visita foi possível conhecer melhor a evolução destes espaços, compreender a sua relevância estratégica e descobrir os resultados das investigações arqueológicas desenvolvidas, que têm permitido aprofundar o conhecimento sobre este importante conjunto patrimonial que aguarda a qualificação nacional por parte do Estado português. Estas ações inserem-se nos objetivos do Equipamento Cultural Municipal, Espaço Valdevez História e Arqueologia, que visam a promoção, estudo e valorização do património concelhio, contribuindo para uma maior consciencialização da comunidade para a sua preservação e transmissão às gerações futuras.
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3: Desafio de São João da Veleta, memórias que flutuam. A tua quadra ao nosso rio. Na noite de São João vamos viver um momento único, cheio de tradição. À luz das estrelas e ao som da música ao vivo, Cerca de 40 barquinhos iluminados serão lançados ao rio, levando consigo palavras, emoções e memórias que ficarão para sempre. A Comissão de Festas do São João da Valeta conta com a sua participação. E como participar? Escreva uma quadra de São João com 4 versos nos comentários desta publicação. Esta publicação que está no Facebook da Rádio Valdevez, no Facebook da Comissão de Festas de São João da Valeta 2026, portanto, tem vários locais onde pode fazer essas quadras, onde pode colocar essas quadras. Partilhe com familiares e amigos e peça-lhes para colocarem um like na sua quadra. As 40 quadras com mais likes, com mais gostos, serão as selecionadas para acompanhar os 40 barquinhos. Na noite do lançamento, cada quadra será lida em voz alta e o nome do respectivo autor ou da página participante será anunciado com orgulho antes do barquinho seguir o seu percurso pelo rio. O prazo de participação é até à próxima segunda-feira, dia 22 de junho, pelas 23h59. Deixe a sua marca nesta celebração, partilhe a magia do São João e ajude a criar um espetáculo de luz, poesia e tradição. Mostre o poeta que há em si e faça parte destas memórias que flutuam. Viva o São João da Valeta, viva as tradições. Claro que a Rádio Valdevez apoia então estas festas São João da Valeta, Rádio Valdevez, que é a voz de Arcos de Valdevez no mundo.
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3: O município testa plano de emergência no heliporto de Arcos de Valdevez. O município de Arcos de Valdevez, em articulação com a Associação Humanitária dos Bombeiros Voluntários Arcoenses, Autoridade Nacional de Emergência e Proteção Civil, Comando Subregional de Emergência e Proteção Civil do Alto Minho, a Guarda Nacional Republicana, o INEM, promoveu um exercício operacional para testar o plano de emergência do heliporto municipal de Arcos de Valdevez, de acordo com os requisitos da Organização Internacional da Aviação Civil. A realização deste exercício teve como principal finalidade avaliar a eficácia e operacionalidade do plano de emergência do heliporto, bem como a capacidade de resposta da infraestrutura perante uma situação de emergência envolvendo aeronaves. A ação permitiu ainda testar a capacidade de intervenção dos meios de socorro internos, articulação destes com os meios externos de emergência e proteção civil e a coordenação entre as entidades intervenientes. Entre objetivos do exercício estiveram também a sensibilização dos agentes de proteção civil, os riscos associados a acidentes de aeronaves e o reforço da sua preparação para atuar em cenários desta natureza, garantindo uma resposta rápida, eficaz e coordenada. O exercício decorreu de forma muito positiva, tendo sido cumpridos os procedimentos previstos no plano de emergência. Os meios de socorro envolvidos demonstraram elevada capacidade de resposta e coordenação, assegurando uma atuação eficaz e articulada entre todas as entidades presentes.
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3: Festa Académica AIAI de Vez está de volta hoje, dia 19, no Anfiteatro da Ponte Nova, que vai receber então mais uma noite dedicada aos estudantes, à música e ao convívio académico. A festa tem início por volta das 22h30 e prolongar-se-á até às 4h30 da madrugada, prometendo uma noite de animação e celebração. Então, é já esta noite, 19 de junho.
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3: Fica por aqui este bloco informativo na Rádio Valdevez. Estou de regresso para outros blocos de informação com a mais ouvida do Alto Minho.
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